Eu quero parabenizar aos mambas pelo empenho e dedicação que continuem a elevar a bandeira moçambicana. Eu quero ouvir Chiquinho, Chiquinho, Chiquinho, nós

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0: foi que aconteceu?
1: Oh, filho, a verdade é que o filho não é teu, é do vizinho Abreu.
2: Muito obrigado, Sr. Oliveira, muito obrigado. Afinal é assim, né, mãe?

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1: Sim, boa noite.
2: Abreu!
1: Mas o que é que aconteceu? 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
1: É?
2: Isso quase aconteceu.
1: Chefe, ai, ai, ai,
0: afinal,
1: ai, ai.
0: Afinal és tu que és o Abreu.
1: Sim, sou eu. E vim buscar o que é meu.
0: O que é teu ou é nosso?
1: Não se mete, mano.
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1: Sim, você mesmo.
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0: Então,
1: olá pessoal, esse é o filme do Heavy C, pertencendo a esse mega single. Tem mais a vir para o álbum. Muito obrigado por terem comprado esse CD. Ai.